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Rádio Cultura, 9 horas, 2 minutos.

Rádio Cultura, 9:12. 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

0: Cultura, 10 horas, 9 minutos. 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Cultura, 10 horas, 9 minutos.
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0: Cultura, 10 horas, 9 minutos.
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0: Cultura, 10 horas, 10 minutos.

0: 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Cultura, 10 horas, 46 minutos.
1: Eu tô afim, tô super cansado.
2: Ah, vamos dançar aí.
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1: Meia-noite.
0: 29 minutos.

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1: Meia-noite.
2: 35 minutos.

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Cultura, uma hora, 10 minutos.

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Cultura, 1 hora, 17 minutos.

canções que marcam, a vida da gente. E eu tenho certeza absoluta que essa música marcou a vida de muita gente que está presente aqui hoje. Então aquele ou aquela que sofreu por amor pelo menos uma vez na vida, vai abrir o coração e cantar essa canção junto com a gente.

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1: 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Cultura, 2 horas, 8 minutos.

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1: 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Cultura, 2 horas, 30 minutos.

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Cultura, 2 horas, 46 minutos.

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Cultura, 4 horas, 2 minutos.

Cultura, 4 horas, 8 minutos. 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

0: Cultura, 4 horas, 29 minutos.
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9: Cultura, 4 horas, 34 minutos.
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0: Cultura. 5:08.
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5: Cultura, 5 horas, 34 minutos.

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1: Cultura, 5 horas, 43 minutos.
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1: Cultura. 5 horas, 48 minutos. 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
2: Cultura, 5 horas, 54 minutos.
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0: Cultura, 7:11.
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3: Cultura, 7 horas, 17 minutos.

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7: Cultura, 8 horas, 52 minutos.

sozinho pode cuidar de 10 filhos, porém 10 filhos não cuidam de um só pai.

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Muito bom dia, estamos chegando aqui na Cultura nesta manhã linda de sábado, né? 19 graus a temperatura, são 9:06, 9:06, 70% a umidade do ar. Um bom dia para você, um ótimo fim de semana para todos nós.

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Espaço de sábado, 9 horas mais 13 minutos. Espaço de sábado aqui na Cultura. Hoje é dia 1º, né? 1º de agosto. Já estamos em agosto, hein? Já estamos no mês de agosto. Portanto, mês de aniversário de Orleans, né? No finalzinho deste mês tem a grande festa de Orleans. Daqui a pouco a gente fala sobre isso, hein? O prefeito já anunciou as principais atrações da festa. A gente vai repetir para você aqui no Espaço de Sábado. Hoje o programa todo é dedicado a você que está nos ouvindo aí, você que está interagindo com a gente pelo YouTube e você que está no rádio também. Já chegamos a 20 graus a temperatura, 20 graus em pleno inverno, hein? 20 graus, são 9 horas e 13, 14 agora, 9 horas e 14 minutos, 68% a umidade do ar. E é claro, a gente vai continuando com esse sol maravilhoso. Daqui a pouquinho a previsão completa do tempo para você também com Peter Scheuer. E tem festa no fim de semana, né? Tem festa, é claro que tem. Tem no Rio Belo, você é convidado especial, hein? Um convite para você, para sua família. Festa do Senhor Bom Jesus de Iguape, em Rio Belo, neste domingo, amanhã, com este sol.

sol, com esta maravilha de tempo, vai ser um festão, hein? 9 da manhã sai o Senhor Bom Jesus lá da comunidade de Rio Novo, às 10 horas tem a missa, depois tem o almoço, né? O almoço por conta do Pesque Pague Beira Rio. Ingressos antecipados, é importante você comprar antecipadamente para garantir o seu lugar, hein? Na última festa deu mais de 500 pessoas e a coisa apertou, né? Agora não, agora eles vão organizar para que não haja ninguém, que ninguém fique sem almoçar ou tenha que voltar ou, né, fique em pé esperando, né? O pessoal está organizando lá muito bem. R$ 65 o antecipado, você pode comprar no restaurante Beira Rio, no Bar do Diego, no Ponto do Esporte, ali em frente à Casa Paroquial, no Bar do Cheiro, no Rio Belo, e também com o CPC, com os festeiros, tá bom? Amanhã, então, 16 horas tem amanhã também a rifa, né? Sorteio da rifa, você pode adquirir os bilhetes, ainda tem alguns bilhetes sobrando, e você pode adquirir com os festeiros e com o CPC. Vamos todos pro Rio Belo, amanhã, domingo, e vamos nos encontrar com os verdadeiros amigos.

0: solte seu vento, deixa a liberdade extravasar aí, porque é fim de semana e fim de semana maravilhoso, hein? Olha que sol. Solte esse amor aí que existe dentro de você. São 9h20, já chamo o companheiro Carlos Augusto, já está lá no Toninho Volpato com as primeiras informações do dia, trazendo aí a roleta mais tradicional da cidade, mas eu quero saudar aqui os meus amigos que estão com a gente, né? No rádio, você que está aí, ligou na tomada, você que sintonizou 87.5 do seu receptor do seu rádio. E para você que está interagindo aqui, olha só, temos aqui o ex-prefeito Valmir Brat, forte abraço, está ouvindo a gente, não sei se aqui ou Laguna ou em algum lugar, mas está pela internet, pelo YouTube acompanhando a gente também, também pelo rcnoticia.com.br. O João Pereira também, todos os pedreiros, carpinteiros, os amigos da construção civil, né? Amigos aí dos encanadores, eletricistas, também os engenheiros, os auxiliares, né, os serventes, enfim, a todos vocês, muito bom dia, bom trabalho neste sábado. Geralmente, sábado até meio-dia é dia útil ainda, né, para o pessoal da construção. Mas alguns já não trabalham no sábado também, né, e merecem, porque trabalham muito de segunda a sexta-feira, né. O Rony da Barra, a Lu também já estão ligados, o Edson Demetrio Tigela, flamenguista, bom dia. A dona Terezinha Faquim Fernandes, o Lindomar, também já mandaram seu bom dia por aqui. Por aqui também o Ademar Becker, o Antônio Siquinel, o Toninho, lá do Rio Laranjeiras, né? Rio Laranjeiras, Boa Vista, seu Arlindo Siquinel, toda a família. O Marino De Piccoli também está ligado desde cedo. Paulo Conte, ô Paulo Conte, ontem foi o último dia dele por aqui, né? Esteve aqui com a gente. Um abraço para o Paulo Conte, ex-secretário, agora ex, né? Ex-secretário de saúde aqui de Orleans. O Nilton César Mota Colombi também está ligado na cultura. Seu Trick Concertos e o Tato também estão ligados, né, seu Trick? Forte abraço, amigo Trick. O Márcio Sacon, do Rio Belo, Márcio, e a todo o pessoal do CPC do Rio Belo, todos os festeiros, a comunidade de Rio Belo que está hoje em festa, hoje e amanhã, mas principalmente amanhã, né? A festa mesmo é amanhã. Então amanhã, dia 2, todos os caminhos nos levam para o Rio Belo, nosso belo Rio Belo, né? O Cláudio também está ligado na cultura, deixa eu ver quem mais aqui. A Mary lá do Ponto do Esporte também, um forte abraço. A Thalita Mendes, enfim, a Ivonete Ramos estará aqui hoje a partir do meio-dia, né? No seu programa, o programa Mão de Deus está aqui, logo depois do Nossas Raízes, Nossa Cultura, com professora Andréia, Davi e Davizinho, vem a Ivonete Ramos, né? E o Mazon aqui nesta dupla maravilhosa, agora fizeram dupla, né? Coisa boa, estão em dupla agora, cantando e rezando, orando por todos aqui na cultura, a partir do meio-dia, todos os sábados. São 9h23, 9h23. Vamos com o nosso companheiro Carlos Augusto, que já está lá, já está na roleta do Toninho, a mais tradicional da cidade. Mercado e lanchonete Nossa Senhora Aparecida, Toninho Volpato. É isso, né, Carlos? Bom dia.
1: Muito bom dia, muito bom dia a você, é Gelson Luiz Padilha e amigos aqui no programa Espaço de Sábado, aqui do Toninho

0: Bombada roleta acontecendo, Toninho, bom dia.
1: Bom dia, Padilha, bom dia, ouvindo da cultura. A roleta funcionando normalmente, bastante gente aproveitando os prêmios aqui, até o meio-dia. No mercado, muitas ofertas, também até a noite, até a tarde.
0: É verdade, com certeza aí, o pessoal aqui aproveitando esse momento aqui na roleta.
1: Aproveitando aqui a roleta, muita gente aparecendo aqui, sabe que aqui é tradicional mesmo, prêmios muito bons, e vamos aparecer aqui. Quer dar um abraço para a Ângela, na roleta, o Alexandre Churrasco, tem a Thalita no Caixa, a Cleusa, a Margarete, a Rose, a Padeirinha, todo mundo trabalhando junto, o Beto. Ah, tranquilinho trabalhando. Então é assim, compareça aqui, tem muitas coisas até o meio-dia aqui na roleta, e no mercado muitas ofertas e até a tarde. Fazer o seu churrasquinho, a carne muito gostosa, carne especializada. E aqui tem paletinha de porco na roleta inteirinha, pode chegar a calhar uma.
0: Porque tem o churrasco e a penosa.
1: E a penosa junto, e uma cervejinha do lado. E muito obrigado para todo mundo, até amanhã, se Deus quiser.
0: A equipe que está trabalhando,
1: então... Ah, a Margarida, a Ângela está na roleta. O Adonésio, agora você está hoje. Mas está o Alexandre, está na churrasco, está ali, está a Cleusa, está... A Margarete, tá o Beto, tá o Pedro, tá todo mundo junto. Todos pegando. A Sogueira também tá aí. Obrigado para todo mundo. Obrigado para Nílio, obrigado para Dona Maria, que está sentada na mesa.
0: Dona Maria não saia da sintonia, né?
1: É isso mesmo, muito obrigado.
0: Então tá aí o Toninho, aqui no mercado Nossa Senhora Aparecida de Toninho Fafá.
2: Dona Maria tem 15 quilos agora, vamos? É uma paleta de 15 quilos agora.
0: Uma paleta de 15 quilos. E aí a penó?
2: É de 10 quilos.
0: 10 quilos. Opa, é da 100 graus.
2: Uma avestruz.
0: É uma avestruz. Ai, ai, ai.
2: É uma avestruz depois.
0: Olha aí, vamos ver qual é o número que saiu agora.
2: A rodada 15, que é a meia paleta. Vamos ver quem vai ganhar.
0: Quem ganhou?
2: Quem ganhou? 100.
0: Agora.
2: Alô?
0: 62! Ah, ali, 60. A senhora que ganhou, dona!
3: Sim, foi eu mesmo!
0: Ganhou a paleta! Ai, tá bom lá! Olha só, hoje tá a Rose aqui! Ô, Rose, bom dia pra Rose!
4: Bom dia!
0: Tá no setor de açougue, a Rose, tá ali, não tá aí, tá aí, a dona Elza. Não tá a Margarete tá tomando café, né? A dona Elza não tá hoje a dona Elza não tá. E, então tá, saiu o mau número 19 ali, né? Pessoal prestigiando aqui a roleta no mercado Nossa Senhora Aparecida de Toninho Volpato. E aí, Thalita, bom dia.
5: Bom dia, Brasil.
0: Então tá tudo certinho?
5: Tudo certo, graças a Deus.
0: Mais um dia de atividade aqui no Mercado Nossa Senhora Aparecida, Toninho Volpato. 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Com a açougueira nós já falamos, a açougueira estava lá no café hoje, chupinjando um cafezinho lá, né? Setor de padaria, tá a nossa padaria, a padaria, o Ivone. A Ivone, onde é que anda a Ivone? Aperte o cinto porque a Ivone sumiu. Aquele pão gostoso, setor de hortifruti granjeiro, setor de açougue, tá lá Rose. E a gente observa que muitas novidades aqui no mercado Nossa Senhora Aparecida de Toninho Volpato. A roleta acontecendo, e hoje na roleta tá ele lá, tá o Xande, né? É, tá o Alexandre, mas olha ali carregando caixa de rancho, é tu, Pedro, bom dia.
6: Bom dia.
0: Tudo bom?
6: Tudo certo.
0: Então tá bom, tá aí o Pedro, né? E no setor então assando a carne, hoje está o Alexandre lá. E aí, Alexandre? Tudo certinho, Alexandre? Bom dia.
6: Bom dia, ouvinte da cultura. Bom dia, Padeia. Quem quiser uma carninha assada hoje...

0: chegar aqui, uma galinha, uma carninha assada, tá no ponto. Tá bonito.
1: Uma costela, né?
0: Uma costelinha de boi, o que quiser pode chegar aqui.
1: É?
0: É isso aí. E um feliz domingo, um feliz nosso ano pra todo mundo aí, tá bom?
1: Tá bom, tá aí o Alexandre, o Xande aqui, da Eletrônica Volpato, também aqui presente no Roletando do Mercado Nossa Senhora Aparecida de Toninho Volpato. E onde é que andava a padeirinha, que andava correndo a freguesia aí, o padeirinha, bom dia.
2: Bom dia, bom dia.
1: Ficou quentinho lá.
2: Tá lá, empacotadinho, só levar, que dá uma voltinha, mas eu tô voltando. Tá boninho, tá ótimo.
1: Então tá bom, valeu,
2: abraço. Bom final de semana pra vocês e um abração pra todo mundo.
1: Tá aí, a padeirinha falou com a gente aqui também na Rádio Cultura. Em dia com a informação direto aqui do Toninho Volpato, falou Pipoca no seu programa, Padilha, até daqui a pouquinho.
3: Ok, até daqui a pouco o Carlos Augusto de Almeida retorna de outro ponto da cidade, de outro ponto de apoiador cultural aqui da mais ouvida da sua cidade, a sua Cultura FM. Olha, 9:30 da manhã, 9:30, 20 graus a temperatura, 70% a umidade do ar, o tempo é bom, o tempo é maravilhoso, vamos saber a previsão do tempo já já. Agora eu quero ir pro Uruguai, é isso aí, tem gente no Uruguai ouvindo a gente, olha só que coisa boa, gente no Uruguai ouvindo a gente, quem será? Quem será? Vamos identificar esta voz.
4: Bom dia, meu amigo Padilha, com Jesus. Estou aqui no Uruguai, vou participar do teu programa aí ao vivo. É, já vou abrir o link aqui, meu amigo.
3: Olha aí, já abriu o link, já está acompanhando o programa o Ednésio Laurindo, mais conhecido por Zeca do Piso. Está no Uruguai, né? Ele e a Leila, ele e a família, lá curtindo o Uruguai. Vamos saber se o tempo está bom lá no Uruguai, se está mais frio, mais quente. Aqui está 20 graus, né? Nem parece inverno, né? Nem parece inverno. São 9:31, 9:31,

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0: mesmo, nós estamos sempre, sempre com você o tempo todo. 9:39, 9:39, daqui a pouquinho a previsão do tempo. Agora vou chamar o Carlos Augusto, que está na farmácia do agricultor. É isso mesmo, farmácia do agricultor, que nesta semana completou 5 anos aqui com a gente, né? Parabéns mais uma vez a Jéssica. Parabéns a toda a equipe da farmácia do agricultor. Carlos Augusto, é com você.
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2: Estamos aí, né?
1: Um abraço aqui. 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Um abraço, farmacêutico Douglas.
2: Um abraço, um bom final de semana a todos.
1: Olha só, Indiazinha, como é que tá. Um abraço aqui pra Indiazinha, a Beatriz aqui também, e os clientes aqui na farmácia do agricultor. Em dia com a informação, Padilha, direto da farmácia do agricultor. Falou, Pipoca, na Rádio Cultura. Isso aí, até daqui a pouquinho.
0: Ok, até daqui a pouco, Carlos Augusto de Almeida. 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
4: Bom dia para você também, Marilda, todos aí da Brat Automóveis. Um abraço, bom fim de semana, bons negócios, né? São 9:45, faltam 15 minutinhos para as 10 horas da manhã. Olha, esta que eu selecionei para você aqui é antiguíssima, né? Lembra do Nelson Ned? Os mais velhos lembram, né? Ele cantava cada música, cantou cada música bonita. Olha essa aqui, ó. Deus abençoe as crianças.

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1: É, chegando Peter Scheuer, são 9:48 da manhã, 21 graus a temperatura por aqui, 65% a umidade relativa do ar. 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Peter, bom dia.
2: Bom dia. Vai seguindo com tempo bom, tempo firme ao longo desse sábado, presença de sol, algumas variações de nuvens, temperaturas em elevação, a máxima prevista deve chegar aos 28 graus, 28 a 30 graus, então é um dia bem quente e bem estável. Amanhã no domingo segue um pouco mais agradável, vento de troca de direção para sul sudeste, tem previsão de aumento das nuvens e pontualmente alguma chuva passageira de forma rápida e isolada, não dá para descartar, principalmente nessas áreas próximas ao costão da serra. Segunda, terça e quarta faz calor, tempo bom, temperatura alta, beirando, passando aí dos 30 graus. E o máximo que pode ter são aquelas pancadas passageiras isoladas à tarde e à noite. Peter Scheuer, meteorologista, com a previsão do tempo.
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4: Muito bem, 9 horas e 51 minutos, faltam 9 para as 10 da manhã, 9 minutinhos faltando para as 10 horas da manhã. Lembrando que às 11 horas tem Nossas Raízes, Nossa Cultura, com professora Andréia, Davi e Davizinho. É esse trio, esta família maravilhosa que todos os sábados, né, há mais de 13, 14 anos, estão com a gente aqui na Cultura, né? Desde o início da Cultura, praticamente, né? Nós, o ano que vem, faremos 15 anos. Ano que vem tem festa da Cultura. E que festa, hein? Neste ano, 14 anos, portanto, no mês de novembro, né? No dia 14 de novembro, que abrimos a rádio, e lá em 2012, né? E agora faremos, então, 14 anos. Esse ano, ano que vem, 15, né? Ano que vem, 15 anos, e a festa é maior. Se Deus quiser, faremos um grande evento, né? Faremos também o ano todo com comemorações dos 15 anos da Cultura com você. Olha, vou falar de festa, hein? Vamos pra festa? Claro que vamos, né? Convite especial, festa em honra ao Senhor, o Senhor Bom Jesus de Guape, amanhã na comunidade de Rio Belo. Você é convidado, hein? Programação começa às 9, saindo a imagem lá do Rio Novo, chegando às 10 aqui na comunidade de Rio Belo. Haverá Santa Missa, né? Depois o almoço, aquele super almoço com buffet servido pelo Pesque Pague Beira Rio. Ingressos por apenas R$65, ainda tem ingresso, é só você entrar em contato com o pessoal da festa, né? O CPC, os festeiros, ali nos pontos de vendas também, né? Tem vários pontos de vendas, ainda você pode aproveitar. E à tarde, amanhã, terá, né? Terá ainda aquele arrasta-pé, né? Aquele arrasta-pé super especial com Coração na Mão, nome da banda. Coração na Mão. Deve ser muito boa, né? Coração na Mão. 16 horas, 4 da tarde, a rifa e os ingressos antecipados no Beira Rio, né? Também no Bar do Diego, também no Ponto do Esporte, no Bar do Cheiro e ainda com o CPC e com os festeiros, tá bom? Amanhã todos os caminhos nos levam para a comunidade de Rio Belo. Você é convidado especial, você e sua família, hein? São 9h54, 9h54 e no outro fim de semana, almoço dos pais, fé, tradição e família, lá em Brusque do Sul. Brusque do Sul, dia 9. E o Dom Onésimo.

0: né, que é bispo, que nasceu em Brusque, que é orleanense, me parece que hoje está em Florianópolis, né, na grande Florianópolis. Dom Onésimo Alberton estará celebrando a missa às 10 horas da manhã, domingo que vem, lá em Brusque do Sul, tá bom? Logo depois da missa haverá o buffet do interior, tradicional do interior, por R$55. E durante toda a tarde, sorteio, brincadeiras, brindes, roletas e tudo mais. Participe deste dia especial em Brusque do Sul, dia 9, 9 de agosto, Dia dos Pais. Um momento de fé, de união, de confraternização, para homenagear aqueles que são o exemplo, né? A proteção, o amor da nossa família. E vem aí, dias 19 e 20 de setembro do mês que vem, grande cavalgada e a festa de Nossa Senhora das Dores em Brusque. O apoio cultural do Mercado Ferrarês, do Charles, do vereador Joel Cavagnoli, do Laudir Machado e também do CPC de Brusque do Sul. Tá aí, portanto, muitas opções. Daqui a pouco eu falo sobre outro evento, outra festa do Dia dos Pais também aqui no nosso município. Daqui a pouquinho eu falo aí para você. São 9h55, 9 horas mais 55 minutos. 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
1: 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É o Pipoca na Cultura no seu programa, Padilha, e até daqui a pouquinho.
0: Ok, até daqui a pouco. Carlos Augusto de Almeida retorna, portanto, de algum ponto da cidade, ou do Super Zomer, Supermercado Zomer, tá ali na Rua do Zomer, né? E, ou então lá da Farmácia Vermelha, Farmácia Ultra Popular, né? São os nossos clientes, nossos parceiros, nossos amigos que acreditam no trabalho da cultura o ano todo, né? Que estão o ano todo com a gente aqui, a gente faz esse brinde especial no sábado para eles, porque eles merecem, né? Sabem o que é bom. Então, é claro que a gente vai visitá-los aí com todo prazer, com todo o carinho, né? E o nosso repórter cultura, o Carlos Augusto, juntamente com o Amarildo Teles, fazem um revezamento aí nos nossos apoiadores culturais. Olha, agora eu quero convidar você, em nome de Dorigon Materiais de Construção, Agropecuária Rio Belo, Alto Baixo Veículos e Ferragens Ascari, para a festa em honra a Santo Antônio e também festa Dia dos Pais, hein? Grande festa lá no Capitel Santo Antônio, em Rio Pinheiros Alto. Será quando? Sábado que vem, domingo que vem, né? Daqui 8 dias, portanto, dia 8 e dia 9. Lá no Capitel Santo Antônio, em Rio Pinheiros Alto. Dia 8, sábado, a cavalgada no Capitel Santo Antônio. 7:30 da manhã, recepção e café aos cavaleiros. Às 9 horas, saída da Pratrilha. Às 12 horas, o almoço com Granitaço. Às 12 horas, tarde dançante com Alain e Gabriel. E o valor da cavalgada é R$60 para almoço e café. E somente o almoço, R$50. Informações com o Leandro no telefone 489-9984-6202. Domingo, dia 9 de agosto, lá no Capitel Santo Antônio, transladação vindo da comunidade Seis Marias. 10 horas da manhã haverá Santa Missa, às 12 horas o almoço, com completo serviço de bar e cozinha, 14 horas à tarde dançante com pai e filhos. Fé que há 112 anos nos une, tradição que se renova a

0: cada ano. Venha você também participar destes dois dias festivos na comunidade de Rio Pinheiros Alto, no Capitel Santo Antônio. O apoio da Dorigon Materiais de Construção, Agropecuária Rio Belo, Alto Baggio Veículos e Ferragens Ascari. Tá, e portanto, feito o convite, né? Para o final de semana que vem, a tradicionalíssima festa de Santo Antônio e também Dia dos Pais em Rio Pinheiros Alto, no Capitel Santo Antônio. Forte abraço lá todo o CPC, né? Liderado lá pelo Renato De Biasi, por todos que estão lá, a Cristine, que veio aqui também fazer a propaganda aqui na cultura, ou seja, o anúncio, né? O anúncio da festa, né? Você que é das comunidades rurais, aí dos bairros, pode utilizar a Rádio Cultura aqui, que a gente faz belas parcerias aí para fazer com que a sua festa seja ainda melhor. Pontualmente 10 horas da manhã, um rápido intervalo, eu volto já.
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3: É o espaço de sábado, 10h06, 10h06, 21 graus a temperatura, 65% a umidade relativa do ar. Olha, hoje é 1º de agosto já, né? 1º de agosto de 2026. Hoje é sábado com sol maravilhoso, parece verão, né? 21 graus a temperatura e pode chegar a 28, hein? Segundo Peter Scheuer, que falou há pouco aqui na Cultura. Vamos agora ao nosso companheiro Carlos Augusto, que está ao vivo, direto do Super Zomer. 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
4: 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Bom dia. Ué! Vai ter comida em casa hoje, professor Celso?
7: Bom dia, claro que tem que ter, né? Não tem como passar sem comer alguma coisa.
4: Padilha, o seu bom dia aqui, professor Celso de Oliveira Souza.
3: 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E é um homem inteligente, né? Que é inteligente.

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2: Então tá bom. 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
1: Um momento para ti e para todos que estão nos ouvindo.
2: Aí o professor Celso de Oliveira Souza, que é nosso comentarista da Rádio Cultura, também aproveita.

0: pipoca, bom dia, só agita esse pipoca, né? Meu Deus do céu, né? Tira o cara do sossego mesmo. Bom dia, pessoal, os ouvintes aí da cultura, o Pipoca tá aqui hoje perturbando mais uma vez, mas é um cara bom. 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
1: 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E até daqui a pouquinho.
4: Ok, até daqui a pouco. 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Bom fim de semana, né? Bom sábado, bom domingo. 10 horas e 14 minutos, 10 e 14 agora.
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0: pode apagar.
1: É, nem bombeiro pode apagar. São 10 horas e 21 minutos, 10 e 21. Aqui é o nosso espaço de sábado para você. Programa de todos os sábados de manhã. Olha, tem Boate Azul Prêmio, sabe aonde? É, apresentando os maiores clássicos da música sertaneja. Recebi aqui do meu amigo Edgar Cachoeira este convite, né? Um convite com banana e banda, sabe quando? Dia 12 do mês que vem, de setembro, não é deste mês agora. No mês de setembro, 21 horas, sabe onde? No Empório 425, aqui na rua Antônio da Silva Cascais. Bem pertinho do pórtico ali, né? Tem o Empório. E no dia 12 de setembro, anote a data, 12 de setembro, Boate Azul Premium, com banana e banda. Vale a pena, hein? Vale a pena. Especialmente para nós, né? Mas um pouquinho mais de idade, diríamos assim, mais vividos, né? Mas também para garotada, né? Porque é só música boa. Forte abraço pro Bananinha, forte abraço também para o meu amigo Edgar Cachoeira, né? Que me mandou aqui o convite. Obrigado aí pelo convite, meu amigo Edgar. Edgar Cachoeira, e a toda a família, um forte abraço, um bom fim de semana, né? Olha, a Serra do Corvo Branco, Serra do Corvo... Você sabe a história da Serra do Corvo Branco? Eu vou colocar para você daqui a pouquinho aqui, daqui a pouquinho, a história da Serra do Corvo Branco, hein? É entre Grão-Pará e Urubici. É um dos caminhos mais impressionantes de Santa Catarina, hein? Seus paredões de arenito, 160 milhões de anos... E o trecho ficou conhecido pelas curvas fechadas, fortes inclinações e pelo corte feito diretamente na montanha. Conhece aquele corte lá? Já passou por lá? É, quem já passou sabe, é maravilhoso, né? E agora asfaltado, né? Agora tudo asfaltado, agora já está quase pronta. Daqui a pouco, até o fim do ano, vamos poder passar pela Serra do Corvo Branco. E você vai saber daqui a pouquinho aqui, olha, porque ela foi inaugurada nos anos 80, né? É, 1980 ali, quando eu cheguei por aqui, eu cheguei em 81, foi criada a ligação entre o litoral e o Planalto Catarinense, mas as dificuldades daquele local, daquele terreno, fizeram com que o local ganhasse fama de ser uma das estradas mais temíveis do Brasil. E o próprio nome, né? Corvo Branco já assusta um pouco, né? Corvo Branco teria surgido de uma tradição local, né? Segundo o um dos portais de Grão-Pará, portal Turismo de Grão-Pará, antigos moradores observavam urubus reis, né? Na região, que é o Corvo Branco, né? Como a ave possui grande parte da plumagem branca e ainda era pouco conhecida na região, teria sido confundida com um corvo, né? Que não é corvo, portanto, não é bem corvo, é urubu rei, branco. Pois é, deveria ser urubu, né? Serra Urubu Branco, não, mas aí ficaria muito... É Corvo Branco, né? Corvo Branco fica bonito também, né? Corvo Branco é algo diferente, é algo inusitado, né? É algo que não existe, o Corvo Branco, e sim urubu, né? Mas daqui a pouco você vai saber um pouquinho mais da história da Serra do Corvo Branco. São 10 horas e 24 minutos, 10 e 24. 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
2: 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Bom dia, queridos ouvintes. 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É isso aí, Padilha. Pipoca, a gente toma banho, né? 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
0: Não, você está dizendo que eu não tomei banho. Eu tomei, sim. Tá
2: é,
0: bem.
2: Da semana passada, né? Nessa semana ainda não foi, eu acho, né?
0: Não, foi ontem, então nessa semana ainda não.
2: É, nessa semana ainda não. É isso aí. Estendendo aí o convite que o Érico fez, né? A gente agradece pelo mês de julho, que foi um mês abençoado, né? E já vamos aí, né? 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
3: Ok, até daqui a pouco, Carlos Augusto, são 10h29, 10 horas mais 29 minutos. 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

Muito bem, estamos de volta, são 10h33, depois dessa bela música do Raul Seixas, né? Cowboy Fora da Lei, é um rock muito gostoso de ouvir, né? Você ouviu aí o Raul outra vez, daqui a pouquinho o Exalta Samba, daqui a pouquinho também o Rei Roberto Carlos cantam por aqui, tá bom? São 10h34 da manhã, é sábado de manhã, 23 graus a temperatura, 60% a umidade do ar, caindo a umidade do ar, aumentando a temperatura, vamos chegar aos 28 graus ainda hoje, segundo Peter Scheuer, o nosso homem do tempo, né? E sábado que vem tem o pedágio, o 19º pedágio beneficente da PAI de Orleans, hein? Sábado que vem, dia 8. Um ponto aqui na Aristiliano Ramos, na Praça Celso Ramos, ao lado da praça. Um outro ponto na 15 de novembro, ao lado lá do Magazine Luiza, como ponto de referência. No terceiro e quarto ponto são na Aristiliano Ramos também, em frente à loja Lolli, aqui na Lomba, e ao lado do cemitério, tem dois pontos aqui. E ainda o quinto e o sexto, né? Lá na saída para Pindotiba, Etienne Starviasque, lá próximo ao pórtico, e também na Rua Edgar Cunha, saída para Pindotiba, tá bom? Aí, portanto, colabore com a PAI no sábado que vem, já leve seu dinheirinho trocado aí.

ou então pode fazer por Pix, né? Enfim, tem várias formas agora de colaborar no pedágio beneficente da PAI. Um forte abraço ali ao Valentim, né? Valentim, ao Valentim Canever, também ao De La Vip Isolati, a todos da diretoria e também a Deise e a todos, né? Todos os professores, diretores, alunos e pais da APAI de Orleans, Associação de Pais e Amigos dos Excepcionais. São 10h35, 10 horas mais 35 minutos. Atenção, ouvintes, para esta nota de falecimento. Faleceu às 3h30 da manhã de hoje no Hospital de Orleans, com 77 anos de idade, a senhora Irma Loli Ascari. Dona Irma deixa seu esposo, 4 filhos, 5 netos e 2 bisnetos. O cerimonial de despedida estará acontecendo na capela mortuária da comunidade de Barracão. E o encerramento está previsto para amanhã, às 9 horas da manhã, no cemitério de Barracão, havendo antes celebração na capela local. Noticiamos com muito pesar o falecimento da senhora Irma Loli Ascari, informou Zappellini, assistência familiar. São 10h36, 10 horas, mais 36 minutos, espaço de sábado. Daqui a pouquinho fala direto lá do Supermercado São Pedro, exuberante, na entrada da cidade. Agora, um intervalo rápido, a gente volta já.

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0: Muito bem, estamos de volta, 10h42, 10 horas mais 42 minutos. 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
0: 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É isso aí, Padilha, aquele abraço e bom final de semana.
2: Ok, forte abraço aí pro Dilnei, pra toda a família Serafim, que é a proprietária do Super São Pedro, lá de Uruçanga, né? Família Serafim. 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São 10h50 da manhã, já vamos encerrando o programa, deixando, é claro, a melhor música para você aqui.

você que gosta da música boa, tem aqui na Cultura sempre, né? E às 11 horas tem Nossas Raízes, Nossa Cultura, com professora Andréia Davi Davizinho. E logo depois, a Mão de Deus está aqui com o Ivonete Ramos. Um abraço para você, um ótimo fim de semana e até segunda-feira, às 7 da manhã, quando a gente se encontra no Espaço Aberto. Amanhã tem o Peão Cultura a partir das 9 da manhã. Forte abraço, amanhã todos para o Rio Belo, né? Festa no Rio Belo amanhã, todos nos encontraremos por lá, em Rio Belo amanhã então. Forte abraço, até amanhã.

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0: trazendo aqui a música orleanense para o mundo.
1: Tá, o David, agora vamos com sucessos orleanenses, então?
0: Sim.
1: Tá, então vamos lá, cara. Vamos ver quais são as músicas que nós vamos trazer hoje, tá? A gaita do avô Atílio, quem é que canta?
0: Fernando.
1: Em seguida, tá, nós temos uma música também muito legal, tá? É... Borboletas.
0: Delair José.
1: E terminando esse bloco, David, de sucesso orleanense, América América, quem é que canta?
0: Januário De Biasi.
1: É uma música italiana, sabia?
0: Uhum.
1: Tu vai cantar junto? Não? Então, tudo bem.
0: Não consigo.
2: David, manda um abraço pra Zucleia, lá de Treviso.
0: É, manda um abraço pra Zucleia, Eliane.
2: Elaine.
0: Elaine. E todos que estavam presentes lá.
2: E a Zucleia

0: Especial porque hoje é o quê?
1: É aniversário dela.
0: Exatamente. Então, nosso abraço especial para a Zucleia. Estamos aqui abrindo um parênteses, digamos assim, lá em Treviso, onde nós prestamos assessoria. Estivemos lá essa semana. E hoje, especialmente, desejar um feliz aniversário abençoado para a nossa querida

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fazer aqui um comunicado, nota de falecimento. Dia 1 de agosto de 2026, faleceu às 3h30 no Hospital de Orleans, com a idade de 77 anos, a senhora Irma Loli Ascari. A mesma deixa seu esposo, 4 filhos, 5 netos e 2 bisnetos. O cerimonial de despedida acontecerá na capela mortuária da comunidade de Barracão. O encerramento será amanhã às 9 horas no cemitério de Barracão, havendo antes celebração na capela local. Noticiamos com pesar o falecimento da senhora Irma Loli Ascari, informou Zappellini Assistência Familiar.

0: antes de começar as músicas, eu quero mandar abraço também de novo para o Tony, Eliane, para o pessoal do Bela Vista, agora para o Toninho e a minha irmã Roberta.
1: É isso aí, dando continuidade, eu queria mandar também um abraço aí pro pessoal, na verdade, o pessoal que está lá, o pessoal do Paraná, né, que é a Polônia, a Rosane, o Lincoln, o Miguel, o Joaquim, o Luiz e o Genésio. Então, sempre ligadinho conosco, tá? O pessoal está espalhado por aí. E também o pessoal ali de Porto Alegre, tá? Que é o Elias, a Silvina, a Maria, a Simone, a Aide, o Joelson, a Joyce, a Carme, a Aide e o Rogério. Estão sempre ligadinho conosco, é, querida, tá? Então, a vocês aqui, tem mais gente aqui, o Marcelo, o Luiz, o Cláudio, o Enio, a Beatriz, o Valdir, o Beto, a Júlia, o Carlos e a Beth. Então, vamos com mais sucesso para esse pessoal que está sempre ligado conosco, é, cara?
0: Sim.
1: Tá? Então, David, quem é que canta a primeira música, David?
0: Geração Catarinense.
1: Geração Catarinense e a música, David. Que geração vai, Catarinense vai cantar, é Seu Perfume. É? E qual é a próxima música? Quem
0: Fios,
1: é que canta?
0: Fios de Orleans.
1: É, a música é Não Bebas, Mas Não. E completando esse bloco, quem canta?
0: Tony Cascais.
1: Sabe qual é a música? Eu Relógio. Tu vai cantar junto?
0: Não? É que eu não consigo acompanhar as músicas.
1: Tudo bem, tá legal, mas vai chegar o tempo, é que de repente tu já canta no banheiro, é, querido. De repente o Nia vai cantar aqui também, tá bom?

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0: Parece que hoje alguém veio fazer uma visita especial aqui. O Geada.
1: Da onde? É de Pindotiba, é querido.
0: De Pindotiba.
1: Então
0: eu quero mandar um abraço também pro Geada aqui. E fazer as músicas. Mas hoje a gente vai botar só mais 3 músicas e depois é a hora da história.
1: Tudo bem. Então a primeira música da vida qual é?
0: Edson de Bona.
1: Edson de Bona é Milagre do Amor. Em seguida,
0: Andresa Alves.
1: É, a música é Meu Amor. Terminando esse bloco,
0: Valdir Fernandes.
1: É Vida, Viola e Violeiro.

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0: agora essa música é em homenagem a o meu amigo Jada.
1: Então, é isso aí, cara. Gostei. Então o Jada tá aqui, tá? Gostei, tá? Gostei. E agora vem aqui, o Jada quer dar mandar um abraço pessoal.
2: Bom dia a todos, minha saudação a você que está sintonizado agora na cultura, no programa que valoriza a terra e todos os conterrâneos nossos. Isso é que é mais importante. Às vezes a pessoa vai valorizar a terra. Não, valorizar quem nasceu, quem viveu ou quem está aqui em Orleans. Esse chão vale ouro.
1: Jada, é o único programa 100% orleanense, tá? 100%. Então, assim, ó, se a pessoa tiver só uma música, tá? E quiser apresentar para os amigos, tá? E para os amigos, para a família, jamais cobrei um centavo de quem quer que seja, Jada. Jamais, tá? Jamais alguém pode falar isso aí. Então, assim, ó, realmente esse programa é para dar aos orleanenses como se fosse a casa dos artistas orleanenses.
2: E quem gosta de música, quem faz música ou quem não faz, mas ouve música, pode ter certeza que ele se satisfaz também com essa atitude, porque não é qualquer cidadão que se propõe a fazer um trabalho desse nível, deste quilate, e acima de tudo, com essa boa intenção de não explorar ninguém, mas manter o programa no ar. Programa da Terra e dos nossos conterrâneos. Isto é importante.
1: É um programa 100% gratuito. Pois é. Tá? Agradecendo sempre ao Meta, tá? Educação Meta, que é o exemplo de instituição aqui para toda a nossa região. E o Rádio Ouvinte, que sempre está. Felizmente, hoje a gente tem. A gente bem acertado. E o David Júnior, que é o locutor.

0: meu locutor de Orleans, tá? Então, vamos encerrando essa música, então, David?
1: Sim.
0: Tá, mandar um abraço aí para todo o pessoal, um feliz final de semana, que os filhos abracem seus pais.
1: E os pais abracem seus filhos.
0: E fique com Deus e até sábado que vem.
2: E diz a música, a música é o seguinte, ela é tão profunda para quem gosta dela, que se você estiver alegre, você curte a música. Se você estiver triste, você começa a entender a letra. Um bom final de semana a todos.
3: Opa! Opa! Filosofia, psicologia, psicanálise, tudo aqui no programa Nossas Raízes, Nossa Cultura. E vamos encerrando com chave de ouro, a presença do nosso querido amigo Antônio Dias André, popularmente conhecido como Geada. Deixa um abraço aqui, nós temos internautas, Vânio Della Justina, Sidney, eu sempre falo Guinzani ou Guinzani, eu já pedi para ele me corrigir aqui. A nossa Dinda maravilhosa, Lourdes, a Dinda Lourdes deixando seu abraço, Vitalino Ribeiro também, a turma lá do Bela Vista, maravilhosa, Eliane, Toninho, toda a família, a Zilda, também o Faísca, toda a família, o tio Cid, tia Rose e a você, ouvinte Cultura. Obrigada por estarem conosco em mais um programa Nossas Raízes, Nossa Cultura. Fiquem com Deus e até sábado que vem.

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Deus abençoe a todos e multiplique mil vezes mais. Olá, povo amado e querido, uma boa tarde. Recebe na tua casa, doutor especialista.

0: Jesus, o Salvador, meu protetor, e nele ponho minha fé. Glória, glória, glória, glória, bendito é o nome santo do Senhor amado. Povo amado e querido, uma boa tarde. A mão de Deus está aqui. Quero desejar um feliz aniversário a todos os aniversariantes aí do mês de agosto, né? Do mês de agosto que está chegando agora. E os que fizeram aniversário no mês de julho, parabenizando em especial, né, meu filho Michael Ramos Medeiros, que ontem... Que dia 30, né? Teve de aniversário. Parabéns, filho. Deus abençoe grandemente. E feliz, feliz aniversário. Glória a Deus. Chegando aqui no Face. Jair Mazão, quem chegou ali no Face? Bora lá. Eita. Puxa pra perto aqui, Leper.
1: Antônio Gabriel Américo. Antônio Gabriel Américo. É parente da
0: Um abraço, Antônio Gabriel. Antônio,
1: boa tarde, irmã Ivonete. Quero parabenizar e agradecer a Deus pela vida do meu irmão mais velho, o Jaquinha. Jaquinha, será? Que esteve de aniversário.
0: Janguinha.
1: Janguinha.
0: Janguinha.
1: Não.
0: É, amor.
1: Janguinha. Janguinha.

0: Jama, amor.
1: Hã?
0: Janguinha.
1: É, então. É completamente. Está oferecendo, completando 80 aninhos.
0: Oh, 80 glória. Anos.
1: Deus abençoe sua infinita bondade. Amém.
0: Glória a Deus.
1: Deus abençoe.
0: Ah, puxa para perto, hein?
1: Gabriel Américo, Antônio Gabriel Américo, né? Ela está olhando ali porque é Américo também em casa, o Gabriel Américo no assunto.
0: Isolete
1: né? Baggio também está assistindo, né?
0: Glória a Deus. É. Para cima não sei.
1: Glória a Deus.
0: Doraci Pilon, assistindo com a gente, amada querida, um beijo no teu coração. Pude dar um abraço em Doraci Pilon hoje, né? Um abraço, minha linda. Que Deus abençoe. É Maria de Lourdes Salvalágio. Um abraço para você, para o José Maria de Lourdes. Um abraço para vocês, meus queridos. Amo vocês. E bora lá, né? Segunda-feira na caminhada. Tamo firme, né? A Jamile tá voltando das férias, né? E convido todos vocês aqui da Lomba, né? Que façam a caminhada às 8h15 da manhã, né? Ali na pracinha da Lomba. Isolete Baggio. Boa tarde, Ivonete. Um feliz sábado a todos. Amém. Isolete Baggio. Maria de Lourdes Salvalágio. Bom dia, Ivonete. Eu e José estamos na escuta. E daí, tá bem alto aí o volume, amiga? Bora lá. A gente tá através do YouTube também da Rádio Cultura, né? Facebook e eu vou colocar também daqui a pouco o TikTok, tá bom? Um beijo no coração de vocês. Jair Mazão, quer dar um abraço aí pro pessoal aí?
1: Olá, querido ouvinte da Rádio Cultura, o meu boa tarde a todos os ouvintes.
0: Família Mazon, né?
1: Família Mazon, família Mateiro, grandes famílias aqui de Orleans.
0: Glória a Deus.
1: Estão todos ligadinhos, né? Participar de mais um programa na rádio, a mão de Deus está aqui.
0: Amém, Jesus.
1: Que Deus possa grandemente abençoar nesse dia e trazer, né, uns hinos de louvor, né, que vá, que
0: louvor
1: possa
0: adoração, né? Uma tarde para Jesus,
1: uma tarde para adorar o Criador, né?
0: Glória a Deus.
1: Que Deus venha abençoar,
0: né, Jair Mazon, que temos brinde, né? O Elton e a Maria Luísa.
1: Quem quer participar?
0: A Luísa Salvador estão mandando um
1: brinde.
0: Eles doaram, né, um kit churrasco, eu acho que é um quilo de carne de porco, de boi, salame, farofa.
1: Nossa, vai
0: e
1: ser
0: para quem ganhar. Então a gente vai estar sorteando esse combo no Dia dos Pais. Então vocês aí compartilhem. Manda para alguém compartilhar, que a gente vai estar colocando na caixinha para Dia dos Pais, né? Eu acho, se eu não me engano, acho que é já sábado que vem, né?
1: Tá logo aí, né?
0: Então quem mais?
1: Participa para
0: então,
1: poder ganhar,
0: comentem, assim. Né? Bora lá.
1: Maria de Lourdes Salvalágio.
0: Glória a Deus.
1: Bom dia, Ivonete. Eu e José estamos na escuta.
0: Deus abençoe. Eu acho que você conhece.
1: Maria de Lourdes
0: Salvalágio José. Um abraço,
1: Vitalino. Um abraço, Vitalino Ribeiro, boa tarde, Ivonete. Glória a Deus. Amém. Vitalino, um abraço para você.
0: Gaiteiro de Monchê, né, Jair? Deus do céu, estamos te esperando aqui.
1: Antônio, esse aqui já passou agora. Vitalino, Deus abençoe. Élia Mota.
0: Olá, Elinha. Paz do Senhor.
1: Estou na escuta. Ok.
0: Um abraço, mulher de Deus. Um abraço para você, pro teu esposo, né? Glória a Deus. Também queremos mandar um abraço, né, para a Igreja Assembleia de Deus,
1: isso,
0: né?
1: Os
0: irmãos da Assembleia de Deus, os irmãos do Monte Sinai, né, São Jerônimo. Os irmãozinhos lá da Igreja do Oratório, Pastor Valério, Cristiano, né? Também quero mandar um abraço para todas as igrejas aí, né? Igreja. Nosso povo também aí da Igreja Católica, que Deus abençoe a todos. A gente aqui não tem placa de igreja, né, Jair? Aqui a gente fala do amor de Deus, né? Porque a igreja somos nós, no caso, né? Levando a boa mensagem de Deus dentro dos lares. E desejando a todos vocês um feliz fim de semana, né? Abençoados por Deus, né? Glória a Deus. E lembrando que segunda-feira na Assembleia de Deus vai ter a Noite Carmesim, né? Muito, muito grandioso, né? E

0: Hoje à noite, amanhã tem encontro de casais, quem quiser dar uma chegada até ali, né? E segunda-feira o grupo de oração, né, das mulheres e dos homens ali tem a noite carmesim, né? Glória a Deus. Então bora lá louvar. A Elia Mota, né? Chegou mais ali, tá comentando o que ali?
1: Ah, voltou, né? Abba, eu vou ganhar esse pombo.
0: Ô, Glória, ó, tá determinando, pessoal, ó. A Elia Mota já tá determinando, olha aí, ó, bora lá.
1: Pegar um churrasquinho de...
0: Nossa! Não é só o pai que vai ficar feliz, é a mãe também, né? Que não precisa preparar o ir no mercado. Raimundo Alberton também chegando aqui, né? Que Deus abençoe você. E bora lá louvar e adorar o nome santo do Senhor. Glória a Deus. Ô, Glória! 24 horas. Oh, Glória!

Deus está aqui. Glória a Deus, bendito é o nome santo do Senhor dos Exércitos. Raimundo Alberton, Elia Mota, estou aqui em Braço do Norte, um abraço para você.

0: Você, amiga querida, que Deus abençoe grandemente a tua vida, né? Tua casa, tua família, né? Deus no comando de tudo, né? Glória a Deus. Quero desejar um abraço para todos os ouvintes Rádio Cultura, o meu povo querido aí do interior, né? Que Deus abençoe, para os meus manos, meus filhos, né? Meus netos, bisnetos, meus amigos, meus irmãos em Cristo Jesus, né? Eu quero anunciar que ontem faleceu a tia Amélia de Vila, né? É, com a idade de 105 anos, né? Agora, mês de setembro, dia 26 de setembro, ela já ia fazer 106, né? Então, 105 anos e 10 meses, né? Quase 106 anos, né? É, faleceu ontem às 8, daí o sepultamento já foi hoje, né? Às 9:30 da manhã, né? E aos familiares, né? De Vila, quero dar os meus pêsames, né, meus sentimentos ao seu Vicente, né, a tia Valéria também, né, que Deus abençoe vocês e dê muita força nessa hora, né, principalmente o seu Vicente, que cuidou dela com maestria, né, esses anos todos, morava pertinho dela e sempre estava ali com ela e cuidando, né, a Nara, a Sinara, o Moque, né, Fabíola, o Valmor, sempre juntinho ali, olhando ela, né, então um abraço para vocês, que Deus abençoe família de Vila e para dona Ruth também, né, dona Ruth, um forte abraço para você, minha linda. Deus abençoe grandemente. E também, deixa eu ver aqui, uma nota de falecimento. Faleceu às 3:30 horas de hoje, no Hospital de Orleans, 77 anos, a senhora Irma Loli Ascari. A mesma deixa seu esposo, 4 filhos, 5 netos e 2 bisnetos. A cerimonial de despedida acontecerá na capela mortuária da comunidade de Barracão. O encerramento será às 9 horas no cemitério de Barracão amanhã, né? E noticiamos com pesar o falecimento da senhora Irma Loli. Então, o sepultamento dela acontecerá amanhã, né? Às 9 horas, em Barracão. Familiares, né? Amigos, meus sinceros pêsames, né? Glória a Deus. É isso aí. Jair, quem chegou mais ali? Depois de Elia Mota.
1: Elia Mota, Tarciso Rosa.
0: Eita, meu amigão.
1: Tarciso, boa tarde, Ivonete. Uma ótima tarde deste sábado para todos os ouvintes que estão ouvindo a Rádio Cultura. Estou compartilhando também de bom para todos os ouvintes que estão nos ouvindo. Amém. Deus abençoe Tarciso, né?
0: Tarciso e Salete, né?
1: Salete. Que Deus possa abençoar nessa tarde.
0: Amém. Glória a Deus. Vamos ver quem chegou aqui no...
1: Tem
0: mais ali?
1: Tem Lucimar.
0: Lucimar Teles,
1: boa tarde, a paz do Senhor.
0: Oi, família Teles, um forte abraço para vocês. Forte abraço, sempre ligadinhos, né, família Teles. Um beijo no coração de cada um de vocês, né, sempre ligadinhos no programa A Mão de Deus Está Aqui, né, o Zeca, a Rosa... a Ivone, né? O Vornei lá de Sara, né? Um abraço para vocês, Ivone e Vornei, né? Sempre ligadinhos na Rádio Cultura, né? No programa A Mão de Deus Está Aqui. A Lucinha, né? Que Deus abençoe vocês, tá? Família Teles, o próximo louvor para vocês. Ai, quem chegou aqui no WhatsApp? Luísa Salvador, que Deus abençoe, né, a tarde de vocês, o dia de vocês, de todos que fazem parte das nossas vidas. Que mensagem linda, amiga. Um abraço para você, Luísa Salvador. Irmã Neninha, bora lá comentar?
2: Oi, Ivonete, passa um recadinho aqui, bom de Deus, que na próxima segunda-feira... Ai, senhora Ivonete, tudo bem, minha bênção? Oi, Ivonete, Faça um recadinho aí pro povo de Deus, que na próxima segunda-feira tem uma noite carmesim.
0: Opa, tá muito

0: Rápido.
1: Esqueci, Maneira, te agradeço, a bênção de Deus, mulher de... Ai, senhora, irmã Ivonete, tudo bem, minha bênção? Oi, irmã Ivonete, passa um recadinho aí pro povo de Deus, que na próxima segunda-feira tem uma noite carmesim. Pregadora de Criciúma, Neira de Andrade, uma benção de Deus, mulher de Deus, usada na mão do Senhor, é, aberta ao público. Todos estão convidados para essa noite muito especial na presença de Deus. Convido a todos e eu tenho certeza que Deus tem uma palavra para os nossos corações. Na próxima segunda-feira, dia 3, noite carmesim, na Assembleia de Deus, aqui do Paredão. E que Deus abençoe, desde já agradeço pela divulgação aí, você é uma bênção.
2: Amém, amada querida. Então, estão todos convidados aqui. Irmã Neninha é uma benção, né? O irmão Nazareno, né, Jair? Luísa, o Elton, né? A Terezinha, o seu Felício. É, os casais aí, né? Que Deus abençoe grandemente, né? A todos, né? O da Assembleia de Deus, né? O pastor Osvaldo também, né? A missionária que estão chegando aqui agora, né? Um abraço para todos vocês. Quem mais aqui? É Tino Marques.
3: Oi, Ivonete, bom dia. Ó, bota meu nome aí na lista do... Quero ganhar um presente do...
2: Ô, Glória.
3: Do Dia dos Pais aí. E um bom programa para vocês. E pode dizer, a mão de Deus está aqui, na minha casa. Valeu, amiga. Um abraço para ti e o Jair.
2: Tino Marques, um abraço. Tá perto da tua esposa, Tino Marques? Dá um abraço nela por nós aí, amigo. Que Deus abençoe vocês, né? Brusque do Sul, né, Tino? Glória a Deus. Quem mais aqui? É... Deixa eu ver também aqui um recadinho aqui da Daniela. Daniela Velho, né? E do pastor Gustavo. A Daniela postou aqui que hoje, no sábado, dia 1 de agosto, né? É, na Assembleia de Deus, AD Monte Sinai, no São Jerônimo, né? Do lado do postinho de saúde, é, tem hoje o culto de Santa Ceia, né? Façam isto em memória de mim, que Jesus falou, né? Que a gente tem que participar dos cultos de Santa Ceia, né? O pregador evangelista Valdinei, de Morro da Fumaça. Rua Bartieri Scremini, é do lado do postinho. É, hoje, né, sábado e segunda-feira, noite, carmesim, né? Um abraço aí, Daniela e pastor Gustavo, que Deus abençoe grandemente. Que Deus abençoe grandemente vocês aí, pastor Gustavo e a esposa, né, Daniela. Tá dado o recado, que Deus abençoe, contamos com a presença de todos vocês, né? Glória a Deus. Bora louvar e adorar.

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Oh, glória! Aleluia! Glória a Deus, Isabela Medeiros Mazuco chegando aqui. Povo lindo do TikTok, estamos ao vivo, né? Chegando aqui também, Jôcero, no TikTok 356. Anderson Tasque, Valentim Mazuco, Cacheada, Janildo Vargas. Que olá, Janildo, a paz do Senhor. Guerreiro Poderoso, Vitor. Turma linda aí do TikTok, Vlogs da Mi. Eita! Um beijo no coração de todos vocês. Cláudio Amaral. Glória a Deus. Bendito é o nome santo do Senhor dos Exércitos.

Glória a Deus. Deus de poder e de glória, bendito é o nome santo do Senhor dos Exércitos, né? Maria de Lourdes, Salva Lages, Olete Baggio.

Glória a Deus! Quero mandar mais um abraço para esse povo lindo que chegou aqui no Facebook, Antônio Gabriel Américo, Alto Paraná. Um abraço para você, Antônio Gabriel Américo, família Américo. Também a Claudinha Galdino, sempre ligadinha, né? O Luiz, que estão sempre ligadinho na Rádio Cultura, né? Glória a Deus. É, Doraci Pilon, Maria de Lourdes Salva Laje, o grupo da caminhada, também lembrando de novo que toda segunda-feira ali na Lomba, né? O grupo de caminhada, bora lá, os 60 anos acima, né? Somos ainda criança na presença de Deus, né? Bora lá caminhar, exercitar o corpo, né? Maria de Lourdes Salva Laje e José não perdem, né? Glória a Deus. E segunda também, lá no, na praça do centro, né? Todas as 5 horas da tarde tem grupo de caminhada também para os idosos, né? Bora lá. E é para todos, né? Não é só para os idosos. Convido todos para estar ali, né? Lá no São José também, no postinho São José, é terça. É às terça e sexta-feira às 8h15, né? Isso aí. É... Também aqui, chegou aqui também Isolete Bajo, né? Uma amada querida, né? Que Deus abençoe. Maria de Lourdes Salvalágio, Maria Porfírio Goldinho, Vitalino Ribeiro, ó, nós temos aniversariante aí. O Murilo, o filho do Antônio Gabriel Américo, tá aqui ele, ó. Quero parabenizar também meu filho Murilo Marcolino Américo, que estará de aniversário amanhã, completando 20 anos. Deus abençoe. Murilo, um abraço, tá aí o teu paiinho cheio de orgulho, te desejando o melhor dessa terra, amigo. Tem homenagem mais bonita que o pai tá aqui, ó, de peito aberto, te desejando o melhor, Murilo. Murilo Américo, né? E também quero desejar o melhor também pro meu filho, né? Michael Ramos Medeiros, que esteja de aniversário dia 30, né? Um abraço, filhão. Glória a Deus. Antônio Gabriel, o aniversário é deles, mas o presente é nosso, né? De ter eles com a gente, né, amigo? Nossos filhos. É uma bênção, né? Glória a Deus. Hélia Mota também, né? É, na escuta. Leopoldina da Alsácio Jeremias. Um abraço, minha amiga linda, maravilhosa. Hélia Mota. Raimundo Alberton. Hélia Mota, povo aí de Braço do Norte, um forte abraço para vocês, Tarcísio Rosa, um abraço para você, Tarcísio, que Deus abençoe. Tá pertinho da Salete, Tarcísio, dá um abraço nessa amadinha por mim, né? Glória a Deus. Lucimar Teles, Lucinha, família Teles, um forte abraço. Boa tarde, a paz, ora pela irmã Elvira, que tá internada em Criciúma. Eita, Lucinha. Que o anjo do Senhor acampe ao redor dela. Elvira, um forte abraço para você, amiga. Que o doutor especialista nessa tarde abençoe.

0: abençoada, visita aí o teu leito, né? Que está no hospital e venha trazer a cura, né, para você, né? Que em nome de Jesus fique curada para a glória de Deus. Amiga Elvira Teles, um abraço para você. Que Deus venha recuperar as tuas forças, a tua saúde, né? Ângela Maria Albino, Joacildo, a paz do Senhor Jesus, amém, amada? Glória a Deus. Ângela Maria, queria que você louvasse o hino Mar Tenebroso com Mineiro e Mineirinho. Estou compartilhando, amém. Obrigado, Ângela. Lindo louvor, né? Mineiro e Mineirinho, Mar Tenebroso. O Joacildo, que era para estar aqui tocando com nós, né? Ô, Ângela, tu não manda mais na casa, amiga. Tem que mandar esse teu marido aqui para a rádio, para tocar com nós, né? Glória a Deus. Ele fica inventando desculpa, né, Ângela? Um abraço para vocês. É, Nazaré Alves da Silva, Sidney Guinzani, Assembleia de Deus, um forte abraço para vocês. A paz do Senhor Jesus, Nazaré Alves da Silva, aqui em João Pessoa. É, Nazaré Alves da Silva está assistindo lá de João Pessoa, né? Onde é que fica esse João Pessoa?
1: João Pessoa fica na Paraíba.
0: Ah, Paraíba, por isso que ela botou aqui PB ali, né? Daí é Paraíba? É. Povo paraibano aí de João Pessoa, um forte abraço pra vocês. Ângela Maria Albino da Silva, amém, glória a Deus, eu creio e eu estou compartilhando. Marco e Shepherd, sempre ligadinho no programa, família Shepherd. Célia, João, todos... Vocês aí, ó, que Deus abençoe grandemente vocês, família Shepherds. Terezinha TT, um forte abraço pra vocês. Kido e Terezinha, né? Um beijo no coração de vocês. A Terezinha outro dia tava falando que vai combinar com nós pra nós ir um dia passar o dia lá na praia com ela, né? Oh. Claudete e Valentim também, né? Vão marcar aí um dia aí pra nós estar junto com eles, né? Um abraço pelo convite, pelo esse carinho, Terezinha TT. Você é um amor de pessoa, né? Bairro São Jerônimo, né? Leni Bueno, um abraço pra você. Leni, que Deus abençoe grandemente a tua casa, a tua família, em nome de Jesus. E não esquecendo aqui do povo lindo aqui do TikTok, né? Chegando uma multidão aqui, né? Glória a Deus. É Regiane, Cleide Nascimento, Larissa de Oliveira. Olá, Larissa. Aleluia. Regiane DK. Adriana Santos, Odete Ferreira, olá Odete, a paz do Senhor, que Deus abençoe grandemente, né? Flávia Oliveira, Valdir Fernandes, ei Valdir, um abraço, Deus abençoe, glória a Deus. Estimativa 338, Alan 606, Maria do Socorro, João Lucas, Samuel Celia 95, fã do Zóio. Amaral, Emily, Marcos, Christian Veronês, Júnior, Hermes Rodrigues, Jaqueline Conceição, Pablo Souza, Leandro Januário, Cláudia Regina, Vida. Glória a Deus. É Larissa de Oliveira. Aninha também chegando aqui no TikTok, né? Que Deus abençoe grandemente a todos, né? Ana Lúcia. Pai, amado e querido Deus, esquecemos de dar um oi pro Papai do Céu hoje, né, Jair Mazon? Ah! Oi, glória a Deus, bendito é o nome santo do Senhor. Boa tarde, Jesus. Boa tarde, meu rei, meu Deus, meu amado, meu Jesus, meu protetor, minha luz, nosso guia. Estamos aqui para pedir a tua doce e santa presença. Nos perdoa, Senhor, por não ter orado antes, né, Pai? Mas estamos aqui, Jesus, com essa multidão aqui de irmãos que o Senhor nos envia, né, para fazer a diferença, né? Deus seja louvado, o Senhor é nosso pastor e nada nos faltará. Está aqui, Pai, a Lucinha também pedindo pela irmã Elvira que está internada, Pai. Vai ao encontro dela nessa tarde no hospital e derrama sobre ela a tua luz e o teu poder. Envia o doutor especialista lá.

dentro do hospital, Pai, para levando a cura, a transformação em nome de Jesus. E também abençoa, Jesus, todos os aniversariantes, né? Michael Ramos Medeiros, o Murilo Gabriel Américo, que Deus abençoe, Jesus. Vai ao encontro deles e dá aquele abraço que nós não pudemos dar, Espírito Santo. Glória a Deus. Bora louvar e adorar o nome santo do Senhor. Aleluia. Glória a Deus. Oh, glória!

Nazaré Alves da Silva, Isolete Bajo, Josiane Miranda. Pra vocês. José Borba.

Glória a Deus. Murilo, mais uma vez, Murilo Gabriel, feliz. Feliz aniversário, Murilo Américo, né? Oh, glória. Aleluia. Bendito é o nome santo do Senhor. Leopoldina da Alsaço Jeremias. Da onde é que tá na escuta nossa? Leopoldina da Alsaço Jeremias, daqui de Orleans, né, amada? Raimundo Alberton, um abraço para você. Que Deus abençoe grandemente. Glória a Deus. Opa! É na José Borba também chegando aqui agora, né? É Zalice Esconeto, boa tarde, paz para vocês. Bom e feliz fim de semana. Beijinho, beijinho, amada. Zalice Esconeto, Ângela Maria Albino da Silva. Ivonete, pode fazer um sorteio de um brinde surpresa. Ô, pessoal, além do combo da Luísa Salvador, tá aqui Ângela Maria fazendo um sorteio aqui, ó. Obrigado, obrigado, Ângela Maria. Então, no final, temos sorteio também, né? E o dos pais, lembrando, né, que a gente vai botar na caixinha, vai fazer o sorteio da Ângela Maria, né, aqui, e volta pra caixinha pra sortear no dia dos pais, né? Então, bora lá compartilhar. Nazaré Alves da Silva, lindo louvor. Amém, irmã. Ângela Maria Albino da Silva, dia dos pais, ele vai e amém. Opa, olha aí. Joacil da Ângela Maria, ó. Ai, tá. Agora senti firmeza. Quando a mulher manda em casa é outra coisa, né? Então ele tá vindo, né, Ângela? A Ângela Maria tá dando aqui, ó, um recado que dia dos pais contamos com a presença do nosso violeiro, né? O nosso amigão aí, ó. É Joacildo da Silva, né? Que Deus abençoe. Então ele vai estar aqui com nós, né? Dia dos pais, cantando os louvores dos pais. Se puder também, Vitalino, aparece aqui com a gente. Também aqui com a gente, Leni Bueno. Terezinha TT, Janete Vargas, que um abraço para você, amiga querida. Ângela Maria Albino, também estou compartilhando, né? Glória a Deus. Luísa Salvador, boa tarde. A paz do Senhor e que Deus abençoe a todos que vão entrar nessa live com um ótimo sábado e um final de semana abençoado, amiga querida. Glória a Deus, até final de semana, né? No culto, né? E também na segunda-feira na noite, Carmesim, né? Luísa Salvador faz parte do grupo de oração, né? Mulheres amadas. Eu queria pegar o nome de todo mundo, né? Geralmente a gente chama, né, Jair, de irmãozinho, né? E vai deixando o nome, né? Então a gente vai aqui, às vezes a gente não lembra do nome de todas vocês, mas desejo um forte abraço para todos, né? A Maria Janete Vargas, que boa tarde, a paz do Senhor Jesus, a paz do Senhor, Maria Janete Vargas, que Deus abençoe você grandiosamente, né? Glória a Deus. Quero ver se eu encontro aqui, Jair Mazon, o louvor da... Ah, esse louvor aqui também, dia dos pais, o Joacildo vai estar cantando, né? Agora eu vou colocar playback, mas ele vai tocar ao vivo, né? Mar Tenebroso. Oh, glória! Ângela Maria Albino, Joacildo. Joacildo, dia dos pais é mais ou menos assim com violão, né?

Oh, Glória! Obrigado a todos os ouvintes do programa Mão de Deus está aqui. Oh, Glória! Ângela Maria Albino, obrigada, amor, por ter segurado aqui o louvor, né? É Ângela Maria Albino e Joacildo, né? Glória a Deus, que Deus abençoe grandemente vocês, né? Ele me viu, letra. Glória a Deus. Glória ao nosso Rei. Olha que louvor mais lindo, né?

0: Andréia Cordi Ramos. Vitalino Ribeiro. Ele viu você. Glória a Deus. Que maravilha, né? Maurília Amazon chegando também aqui, né, Maurília? Glória a Deus. O que é que chegou ali também, Jair Amazon ali? O que é que Maurília falou aí?
1: Maurília Amazon está assistindo com você.
0: Aqui perto.
1: Ele está aqui, Andréia Cordi Ramos, boa tarde.
0: Glória a Deus.
1: A paz do Senhor.
0: A paz do Senhor, cunhada linda, maravilhosa, Joseph, meu irmão Valdecir Ramos, povo aí da garagem da prefeitura, né? Um forte abraço a todos, né? Também nosso prefeito, nossa vice, é isso aí, Valdecir Ramos, é, a cidade tá bonita por causa dos funcionários públicos, né? Então, nosso prefeito, nossa vice, né? Mas, né? Glória
1: Nazaré
0: a Deus.
1: Nazaré Alves da Silva, um louvor que liberta.
0: Ô, glória.
1: Deus abençoe, irmã. Marília Amazon está assistindo com você. Amém. Deus abençoe.
0: Glória a Deus.
1: Aldeci Ramos também.
0: Ale, falando no mano.
1: Quero que teve ali.
0: É.
1: Valdeci, novamente, boa tarde. Escreva assim.
0: Nossa, esse mano, a gente tem vários irmãos, né? Mas esse mano, ele faz muito, muito a diferença na minha vida. Muito. Eu louvo a Deus pela tua vida, Valdecir Ramos. É em tudo que a gente é metida, né, nessas coisas de política. Aqui, ali, ele tá sempre compartilhando, ele tá sempre brigando pela gente, ele é na rádio, é tudo. Ele, então, é assim, ó, é um irmão bem presente na minha vida, esse irmão, essa cunhada, né? Eu louvo a Deus pela vida de vocês, Valdecir e Andréia Cordi Ramos, né? Amo vocês. Joseph, um abraço para você, o Pedrinho, né, o Adriel, né? Que Deus abençoe grandemente, né? É, Valdecir Ramos, a paz, meu irmão, a paz, glória a Deus. É, também chegando aqui no TikTok aqui, é Cristina Mendes. Olá, Cristina, um abraço para você, pro Fernando, pra Madalena, pro Augustinho, né? É, para todos vocês, um forte abraço. Cristina Mendes, bairro São Jerônimo. Olá, amada. Paz do Senhor. David Molina. Anaide. É isso, né? David Molina. Lucilene Cruz. Edinho Medeiros, meu ex-cunhado, um abraço para você, Edinho Medeiros, São Ludo Gero, né, amigão? Um beijo no teu coração, tá sempre ligadinho na rádio, né? Deus abençoe você, Edinho Medeiros, pessoa iluminada, pessoa do bem, né? Glória a Deus. É, Tainara, olá, Tainara, paz, user 79, é Ana Juju, Gorete Maria... Gorete Amaral,

Gorete Amaral 593, João Pedro, Amélia, Rose Delfino, Valmir Martins, Sueli Linda, Cícero da Silva Santos, Maria Alencar Leonora, Maria Alencar da Leonora, Terezinha Kestrin, olá Terezinha Kestrin, Zilda dos Santos, Tô, Ednei Vanderlinde, Federovics, Zilda dos Santos, um abraço, Zilda, Nicole, amada querida, um beijo teu coração, Aparecida Loure, Itadori, Ana Lúcia, Ana, Larissa de Oliveira, Cleide Nascimento e Regiane, um forte abraço para todos vocês aqui do TikTok, né? Cristina Mendes, Morena também chegando aqui, né? Um abraço para vocês. Também eu quero mandar um forte abraço, né, Jair Mazon? Sou agente comunitária de saúde e eu quero mandar um abraço forte, forte aí pro meu povo aí de São Jerônimo, né? Meu bairro, né? É onde eu passo visita todos os meses, né? É muito, muito, muito obrigado, povo bairro São Jerônimo aí, pela essa hospitalidade, né, por me receber nas casas com carinho, né, da tua assinatura, né, compartilhar, né, com o meu trabalho. Eu amo vocês, que Deus abençoe grandemente, muito, muito obrigada por ter me recebido dentro dos lares aí há 22 anos, né, todos que estão ligadinhos, né, aqui Tarcísio Rosa, a Maria Enkmaier, o João, o Neném, a Zenóbia, sempre ligadinhos também, né? A Elizabeth Zanata, o Sebastião, também a Nadir e a Dina também, sempre ligadinhos no programa, né? Então, mais a todos, os meus 259 famílias que eu visito por mês no bairro São Jerônimo, eu quero deixar meu agradecimento e comunicar que hoje é dia primeiro, né? Segunda-feira começa uma nova etapa. Então eu acho legal, porque quando eu chego na casa deles, eles: nossa, de novo! Eu até brinco com vocês, né, Tarcísio, Salete? Vão reclamar pro meu chefe, vão me dar queixa pro meu chefe. Porque se eles estão dizendo de novo, porque eu tô fazendo o meu trabalho, né? Então eles brincam comigo: nossa, de novo! Eu disse, o outro já foi, nossa, parece onde que tu passou aqui? Mas já foi um mês passado, né? Esse mês é outro, né? Então é isso, de segunda já me aguardam aí que eu tô passando travessa. Vez. Glória a Deus e para todos vocês aí, né? As 259 famílias que eu visito, para todos vocês,

É, quem chegou aqui? Deixa eu ver aqui. É Maurília Mazon, Valdeci Ramos, oi, mana. Boa tarde, a paz. Toco louvor, só quero adorar. Gente, esse louvor é muito, muito, muito, muito lindo. Eu quero ver se eu tenho ali na playlist, né? Pra tá colocando, né? É, Valdeci Ramos, o louvor, só quero adorar. Para oferecer para todos que estão assistindo, especialmente para o pessoal da garagem da prefeitura, o Beto, o MacGyver, todos que estão assistindo, alô, alô, Beto, MacGyver, todo o pessoal aí da prefeitura, da garagem da prefeitura, todo.

0: todos os funcionários públicos. Tá aqui o Mano Valdecir Ramos mandando louvor. Eu só quero adorar, né? Lindo louvor, né, mano? Obrigado pelo carinho, né? E eu quero parabenizar também, né, todos os funcionários, né, mano, que a gente passa, vê as ruas todas varridinhas, né, as ruas todas bonitas aí, ó, as estradas boas, mas atrás dessas estradas boas tá o funcionário público, né, meu irmão aí, Valdecir Ramos, e todo o pessoal que trabalha na garagem da prefeitura, né, os varredores aí de rua, né, que fazem limpeza. Quero mandar um forte abraço pra todos vocês, meus amigos, que deixa a nossa cidade linda, né? Bonita, né? E estão trabalhando, né, mano? Se até com mais alegria, né? Porque o nosso prefeito, graças a Deus, né? Uma pessoa boa, né? Nossa vice, pessoas do bem, né? Que valorizam os, né? A nossa classe, né? Glória a Deus. Andréia Corde Ramos também já compartilhei, Valdecir Ramos já compartilhei, Valdecir Ramos pedindo, né, o louvor, só quero adorar esse louvor que pedi, é tudo, porque falou tudo que tenho, ele me deu ou me permite que eu tenha conseguido. Nossa, olha que mensagem, olha que mensagem aqui o Valdecir Ramos tá falando aqui uma mensagem. Eu quero que essa mensagem que ele falou, a cada um de vocês nesse momento, vocês analisem, né? O que ele tá falando, olha. Esse louvor, eu só quero adorar, é tudo porque falou tudo que tenho, ele me deu ou me permite que eu tenha conseguido. É reconhecimento a Deus, né, mano? É reconhecimento do amor deles por nós, né? Porque às vezes a pessoa diz, né? Ah, eu ganhei isso, eu fiz isso, eu comprei isso, eu comprei aquilo, isso. Esquece que foi Deus de botar Deus na frente, né? Que foi Ele que deu a força, né? E a coragem de levantar todos os dias para trabalhar, né? Porque se nós não tivermos saúde, como é que a gente vai trabalhar e conseguir as coisas, né? Antônio Gabriel Américo aqui colocando um aplauso. E Nazaré Alves da Silva, onde vocês estão? Onde vocês estão é de Curitiba? Não, irmã, nós somos aqui de Orleans. A cidade das colinas. Cidade linda, maravilhosa de se viver, né? Glória a Deus. Mano, eu vou botar a mensagem de Deus agora, o alimento, e logo após o louvor do Valdecir Ramos, né? Glória a Deus. Também tá aqui o Luiz Ricardo. Sou Luiz Ricardo de Franco da Rocha, São Paulo. Eita! Olha só, amor. Luiz Ricardo, Franco da Rocha, São Paulo.
1: São Paulo também tá aí, não.
0: Irmão, tem que ser viciado é por Jesus. Por Jesus tu tem que ser viciado, tá bom? Glória a Deus. Louvado seja o nome santo do Senhor. Quer vitória, vai chorando, geme, chora. Docinho também chegando aqui, Luiz Ricardo, Maria Werners, Maria José. Betox Fran, Terezinha Kestren, Beduim Carara, Jaqueline Conceição, Avelina Velaus, Cauen, Eurais Sininha, Artec. Antes de dar palavra, eu quero notificar, né, a nota de falecimento. Faleceu ontem, né, às 11 horas da manhã, em casa, né, a tia Amélia de Vila, né? Na idade de 105 anos, ela ia fazer 106 agora, mês de setembro, né? Dia 26 de setembro. Então, ela tava com 105 anos e 10 meses, né? E ela faleceu ontem às 11 horas da manhã.

0: em casa, né? E o sepultamento foi hoje às 9:30 da manhã. Os meus sentimentos, família de Vila, né? Que cuidaram com carinho dela. Eu também trabalhei, né, na casa dela como cuidadora dela, né? É, ajudei por uns anos lá, né? Fiquei com ela lá para. Então, família de Vila recebe meu forte abraço aí, meus sentimentos. É, as pessoas que cuidaram, né? Especialmente seu Vicente de Vila, né? Que estava sempre juntinho, né? Então, ela deixou dois irmãos. Ela não teve filhos, né? Era solteira. E deixou dois irmãos, né, que é o seu Vicente de Vila e a tia Valéria, que mora lá na Serra, né? E a família de Vila, né, cuidou muito bem dela, o Moque, a Sinara, né, o Marcílio, a Bila, o Dica, o Walter, a filha também, né, é, que tá sempre junto ali com ela sempre, né? É, vem lá de fora para cuidar da mãinha, né? Um abraço para todos vocês, família de Vila, que Deus abençoe, né? E também faleceu hoje, às 8:26, faleceu às 3:30 horas de hoje, com a idade de 77 anos, a senhora Irma Loli Ascari. A mesma deixa seu esposo, 4 filhos, 5 netos e 2 bisnetos. O cerimonial de despedida acontecerá na capela mortuária da comunidade de Barracão. O encerramento vai ser amanhã às 9 horas, né? O sepultamento vai ser amanhã às 9 no Barracão, né? É o local que ela vai ser sepultada, né? Noticiamos com pesar o falecimento da senhora Irma Loli Ascari e de dona Amélia de Vila, né? Aos familiares, meus sentimentos. E que Deus abençoe a todos, né? Palavra nesse momento não ajuda em nada, né? Bora lá para a palavra de Deus. Jair Mazon, é com você.
1: Eita, nós lá vamos.
0: Glória a Deus.
1: Vamos nós, graças a Deus. Eu vou ler só uma passagem pequena aqui que está no livro de Provérbio. Provérbio 28:12.
0: Amém, Jesus.
1: E diz assim a palavra de Deus para nossos dias. Quando o justo triunfa, há grande alegria. Mas quando o ímpio sobe aos homens e esconde-se. O que encobre as suas transgressões nunca prosperará, mas o que as confessam, deixa e alcança misericórdia.
0: Glória a Deus.
1: Bendito seja o nome do Senhor. Deus que tudo fez e tudo faz, né?
0: Glória a Deus.
1: Nós queremos falar algo a respeito dessa passagem que está no, esses versículos que está no livro de Provérbio, que diz: quando o justo triunfa, quando o ser humano, ele deixa as suas indiferença, o seu eu de lado, e deixa que Deus age na sua vida.
0: Glória a Deus.
1: Certamente que Deus vem a favor, né? E aqui a favor das vidas, dos nossos afazeres, das nossas lutas. E está falando que quando o justo triunfa, quando aquele que está reto diante de Deus e sobe para

0: um governo ou para uma disputa entre as pessoas, as nações, o povo, ele certamente, o povo se alegra e fica contente, porque isso é bom aos olhos de Deus, né? E Deus contempla e Deus abençoa, né? Deus abençoa essas
1: Glória
0: pessoas. Deus abençoa o povo, as grandes coisas do nosso dia a dia, né?
1: Glória a Deus.
0: Então eu quero deixar essa mensagem aqui, né, neste sábado, neste dia, que assim é sobre as transgressão. Também quando elas não são levadas para Deus, que as pessoas cometem maldade, cometem muitas infrações, né? E não pede
1: a direção
0: de Deus, né? Aí fica jogando as pessoas para um lado e para outro, né? E as pessoas ficam padecendo por isso, né? Então há coisas que aos olhos do homem parece direito, mas aos olhos de Deus se vê diferente. E eu quero que nessa tarde, né, que a pessoa venha refletir em certas direções que as pessoas pensam em seguir, para que não venha entristecer as coisas, o coração de Deus, né?
1: Glória a Deus.
0: É muito assim, como dizer, gratificante quando vemos que uma comunidade se alegra por uma boa administração, por uma boa referência de algo.
1: Glória
0: que venha, que venha somar, que venha assim trazer contentamento, né? Quase seria um algo assim, né? Então é que está falando quando justo são aqueles que, né, que são íntegro, que são pessoas que estão com a vida pautada, né, para Deus. E traz, quando ele sobe, eles vêm a trazer sim uma satisfação, uma alegria, um contentamento para as pessoas.
1: Glória a Deus.
0: Então eu gostaria assim de deixar esse versículo, essa passagem que está no livro do Provérbio, para que nós meditamos nessa palavra, né? Refletir sobre nesses dias que nós estamos passando, né? Que há muitas divergências de uma coisa e do outra, né? Mas que nós já possamos se apegar num Deus vivo, num Deus que tudo sabe, que tudo pode, né? Que venha trazer uns dias futuros, um dia de alegria, um dia de satisfação, de benevolência, né?
1: Glória a Deus.
0: E
1: se aproximar de Deus,
0: ter uma vida mais,
1: falar de Deus dentro dos lares, né?
0: Ter uma proximidade de Deus, né? É aquela pessoa que está afastada, né, que possa se achegar, né, com bons hábitos de. Então, que Deus possa nos abençoar com essa palavra hoje e nos trazer uma meditação, né?
1: Glória a Deus.
0: Jesus é o caminho, a verdade, a vida, né?
1: Glória a Deus.
0: Ele que nos eleva nossos olhos para o monte, da onde nós virá o nosso socorro, né? Ele é o nosso alimento, é o nosso tudo. E assim a gente fica contente, porque são coisas que Deus

0: quando vem da parte de Deus, nós só tem a acrescentar, só tem a nós deixar nós, né, satisfeito.
1: Glória a Deus.
0: Então, deixemos a palavra hoje, né, no provérbio, que Deus possa abençoar com essa palavra.
1: Deixando no coração de vocês.
0: No coração de cada um.
1: Eu sempre costumo dizer, pessoal, também assim, ó, a gente vai em todos os lugares e a gente ora a oração do Pai Nosso, né, como modelo. Jesus deixou essa oração como modelo, mas assim, amados, eu penso assim, ó, a responsabilidade de a gente orar essa oração, né? Porque diz, né, Pai nosso que estás nos céus, santificado seja o vosso nome. Seja feita a vossa vontade, assim na terra como no céu. Olha só, nós estamos falando para o Papai do céu, seja feita a tua vontade, mas nós trazemos mágoa no coração, nós desejamos maldade ao próximo, nós queremos mal, né? Tem muita gente que às vezes diz, né, Jair, eu quero que fulano morra, eu não vou perdoar nunca, eu vou morrer, mas eu não vou perdoar fulano de tal. Gente, nós somos mortais e a palavra de Deus diz que é bem sério. Se nós morrermos de mal com alguém, a gente não herda o reino da glória, né? Até o próprio dízimo, a palavra diz, né? Se você tiver com raiva do irmãozinho teu, não adianta nem você ofertar, né? Nem dar dízimo na igreja, porque Deus não recebe dessa forma, né? Ele quer o teu coração, né, quebrantado, ele quer o teu coração limpo, né? Não é de qualquer jeito. Então, você aí que de repente tem mágoa de alguém, fulano me machucou, me feriu, eu não quero perdoar. Perdoa sim. E não é só você ainda perdoar, né, Germazon? Ainda tem que, além de perdoar, você mesmo tem que pedir perdão. Vai saber se a pessoa teve alguma atitude com você e vai saber que às vezes a gente marrento, às vezes o dia a dia, não diz alguma palavra que entristeceu o coração da pessoa, ela foi guardando e de repente foi, te desejou alguma coisa errada, né? De repente, através das nossas atitudes, a gente recebe alguma paulada, né? Mas perdoa. Eu muitas vezes no meu trajeto aí, as pessoas têm muitas vezes me humilhado, falado de mim, mas assim, eu passo por eles e eu dou a paz do Senhor, como se nada tivesse acontecendo, assim, ó, de interesse do meu coração, não é uma coisa forçada não, tá? Eu passo, dou a paz do Senhor, pergunto como é que tá, né? E se a pessoa mesmo que eu sei que tá de mal comigo, sem eu fazer nada, no caso, eu vou e peço perdão, como eu tive umas duas, três pessoas no caminho aí, que, nossa, na hora que eu recebi, né, algo da pessoa assim, nossa, eu nunca fiz nada, só tentei ajudar e a pessoa tá me machucando. Mas quando eu tive a oportunidade de passar por ela, eu pedi perdão. Eu disse, tu me perdoa se eu fiz algo errado, né? Se eu te machuquei em alguma parte, eu não lembro que eu te machuquei em alguma parte, mas se eu fiz alguma coisa errada, tu me perdoa. E a gente se abraçou e hoje somos amigos, né? Amigas, amigos, né? E eu fiz para umas duas, três pessoas dessa, que, pelo lado, assim, elas não viriam conversar comigo. Mas o meu amor, né, por Deus e pelas pessoas é tanta, a interesa do coração, que a gente tem que ter o coração de criança, diz a palavra de Deus. Hoje a pessoa te fere, você às vezes chora, esperneia um pouquinho, fica triste, mas amanhã tu levanta a cabeça e passa, né, como se nada tivesse acontecendo e cumprimenta a pessoa assim, ó, de coração aberto. Não há, da paz do Senhor, mas o teu coração, né, Jair, tá sujo, desejando o pior pra pessoa, né? Não, tem que desejar o melhor, né? E no teu coração cumprimentar e falar, né?
0: Deus retribui.
1: Deus retribui. Jó, né? Deus sarou, né? Mudou a sorte de Jó quando ele, às vezes mesmo antes de pedir

0: para ele, ele pedia para os inimigos, né, dele, né, para os amigos, os inimigos. Então é isso que os que Deus quer de nós, né? Quando a gente sabe alguma coisa do amigo, né? Ah, já passa quentinho para outro amigo, né? Ah, tu sabe o que fulano fez, gente. A gente tem que ter cuidado, né, amor? Tem que ter cuidado nessas palavras, porque assim, ó, às vezes chega uma fofoca nos teus ouvidos, você passa para frente e não sendo verdade, você tá, né, tá levantando uma falsa contra aquela pessoa, né? E uma pena, né, jogada no alto, né? É, pode pegar um saco de pena jogado alto, mas depois você queira juntar, não tem mais como, né? E assim é a fofoca, assim é a intriga, né? Quando você fala mal de alguém, né? Então, que Deus venha nos abençoar. E se a gente tiver o coração assim meio pesado, né? É pedir pro Senhor Jesus, né? Pra tá abençoando, né? E cantar agora, né? Com o Valdecir Ramos esse louvor. Então, você... Assim, ó, não parei, não terminei ali o Pai Nosso, né? Perdoai as nossas ofensas, assim como nós perdoamos, né? A quem nos tem ofendido, né? Pai Nosso que estás nos céus, santificado seja o vosso nome, seja feita a tua vontade, Senhor. Olha só, a vontade do Senhor Jesus, Ele quer que nós perdoemos, Ele quer que nós amemos um outro, Ele quer que nós estendemos a mão, né, para as pessoas que estão necessitadas, né? O pão nosso de cada dia. Perdoai as nossas ofensas, assim na terra como no céu. O pão nosso de cada dia nos dai hoje, perdoa as nossas ofensas, assim como nós perdoamos a quem nos tem ofendido. Olha só, gente, o que é que nós estamos falando para o Papai do Céu? Né? Olha o que nós estamos pedindo para o Papai do Céu, perdoa as nossas ofensas, assim como nós perdoamos a quem nos tem ofendido. Né? E não nos deixes cair em tentação, mas nos livra de todo mal. Amém. Glória a Deus. Então, pessoal, é isso. Que Deus abençoe, né? Derrame sobre nós a bênção do Senhor. É, pessoal, terminou aqui. Terminou aqui a nossa live do Face. E a gente vai também tá... Vou cantar então, através, quem tá no rádio vai escutar, né? É, vamos começar agora. Eu só quero adorar, playback. Para você, Valdecir Ramos, para todos os funcionários da prefeitura, especialmente Betão e o Maguila, né? E também quero mandar um abraço também. Prazer, Lair Costa, né? É, eu só quero adorar. Luísa também gosta muito desse louvor, né? Pra todos que estão aí no rádio, né? Quem tá no TikTok e no Facebook, acabou a transmissão ali, né? Mas continua no YouTube. Glória a Deus. Eu só quero adorar. Oh, Glória!
1: É aquele que tu entende.
0: Hã?
1: Não é aquele?
0: É esse? Oh, Glória!

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Aleluia! Versículo do dia, quem mandou foi a Luísa Salvador. Não fui eu que te ordenei, seja forte e corajoso. Não se apavore nem desanime, pois o Senhor, seu Deus, estará com você por onde você andar. Glória a Deus! Parabéns também, né? Que Deus abençoe Luiz Medeiros, né? Que Deus abençoe grandemente você, né? Feliz aniversário também, né? É, pro Murilo, né? Glória a Deus, saiu o painho, né? Mandando aqui. Pessoal, a gente não tá conseguindo, deixa eu ver se tem aqui. É, Vitalino Ribeiro, bora lá, deixa eu ver aqui se ele tem aqui. Vitalino. Presente de aniversário pra vocês, o bicho do milho, né? Vamos ver aqui.

0: viva, que Deus abençoe grandemente. Feliz aniversário para todos vocês, né? Glória a Deus. Pessoal, a gente não vai estar fazendo... o sorteio hoje, a gente vai deixar para Dia dos Pais o sorteio de Ângela Maria. Então a gente vai sortear duas vezes, né? É pro sorteio de Ângela Maria, que ela deu um brinde, né? Só que terminou aqui o Facebook, o TikTok, as lives, né? E a gente continua no YouTube, tá, pessoal? É, glória a Deus.
1: Boa tarde, irmã Ivonete, aqui é a Ivaneia Machado. Boa tarde, irmã Ivonete, aqui é a Ivaneia Machado. Um abraço, manda uma música boa e bonita pra mim. Só assim eu consigo falar com você. Um abraço e a paz do Senhor, que Deus abençoe nós todos.
0: Ô, minha linda, um forte abraço pra você, Ivanir Machado de Souza, né? Coab João de Barro. E estamos sentindo saudade hoje também da Ritinha, né? Que sempre liga e do nosso amigão lá, né? Jung. É isso aí, Ivanir Machado. Forte abraço pra você, Zé Carlos Santos. Zé Carlos Santos, um abraço pra você, meu amigão. Sábado que vem a gente canta esse louvor Quase Morri. Ele é muito lindo, né? Muito, muito. Uma linda mensagem, né? Glória a Deus. É Dona Tereza. Dona Tereza, um forte abraço pra você aqui da Rádio Cultura, do programa Mão de Deus está aqui. Glória a Deus. Luiz Medeiros de Souza, boa tarde, amiga. Eu também vou fazer dia 28, né? É, tá de aniversário, parabéns. Que Deus abençoe grandemente. Que Deus abençoe grandemente a tua vida. Parabéns, parabéns a todos os aniversariantes, Luiz Medeiros Souza. É, Michael Ramos Medeiros, meu filho, né? E o Murilo Américo, né? Parabéns pra vocês nessa data querida, muita felicidade.

0: Feliz, feliz aniversário para todos vocês. Glória a Deus. Chegando, né, ao término dessa live, vamos botar os nossos colaboradores queridos, né? Que sem eles, né, a gente não consegue fazer o programa. Glória a Deus. Pessoal, um forte abraço a todos e até sábado que vem.
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2: 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Colaboradores do programa Mão de Deus está aqui. Prefeito de Orleans, Fernando Crozeta, e José Carlos dos Santos, Nova Orleans. Deus abençoe a todos e multiplique mil vezes mais.

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1: Cultura, 2 horas e 7 minutos. 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

0: Cultura, 2 horas, 13 minutos.
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0: Cultura, 2:52. 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

situações que marcam, que marcam a vida da gente. E eu tenho certeza absoluta que essa música marcou a vida de muita gente que está presente aqui hoje. Então aquele ou aquela que sofreu por amor pelo menos uma vez na vida, vai abrir o coração e cantar essa canção junto com a gente.

0: assim, moçada, ficou lindo demais. Obrigado de coração. Valeu.
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2: 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Rádio Cultura, 3:35.
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0: Cultura, 4 horas, 42 minutos.
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Cultura, 5 horas e 44 minutos.

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Cultura, 7 horas, 20 minutos.

0: Cultura, 7 horas, 46 minutos.
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0: Cultura, 7 horas, 46 minutos.

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2: Cultura, 7:58.
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0: Quem gosta de forró aí?
1: 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Cultura, 8 horas, 12 minutos.

0: Cultura, 8 horas e 24 minutos.
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2: 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Cultura, 8 horas, 29 minutos.